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0: 9h26.
1: Eu acho que você tem que mandar aquela mensagem. Mas manda o que tá no seu coração.
2: Porque se fosse eu falaria mais ou menos assim.
3: Ei, boa noite. Antes de te bloquear, eu só vim te dizer que a partir de hoje pode tocar o terror, fazer o que quiser fazer. A boca é sua, curte sua farra. Sinto mais nada.
1: Não, apaga.

0: 9:31.
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0: Você vai ficar, né?
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2: Cheguei! 10h21. 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

0: 6:30. 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

0: 10h42.
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0: Muito obrigado. Obrigado, BC. Obrigado, Camboriú.
1: Yeah! 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
2: 10h55.

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0: 11:38.
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0: Meia-noite e 31.
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0: Meia-noite 43.
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algumas canções que marcam a vida da gente. E eu tenho certeza absoluta que essa música marcou a vida de muita gente que está presente aqui hoje. Então aquele ou aquela que sofreu por amor pelo menos uma vez na vida, vai abrir o coração e cantar essa canção junto com a gente.

0: 1:29.
1: Só os apaixonados cantando com a gente agora, hein? Vamos lá!

0: essa moda é boa de mulher. 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
3: 1:54.
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0: FM. 2h46.
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Eu não conseguiria cantar se não fosse vocês aí dando força. Obrigado, viu, gente? Keep on it.

0: 3 e 2. 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

0: 3 e 14.
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1: Três e 28.

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0: Quatro e um.

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1: Quatro e 21.

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3: 4:37.
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1: 4:43.

0: 5 e 1. 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

0: 6 e 3. 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
2: 6 e 7.

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2: 6:33.

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2: 6:39.

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2: 6:47.

0: 7 e 3. 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
6: 7:34.

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2: 7:53.

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2: 8:29.

0: 8h33. 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
2: 8:56.

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0: 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Olha aí, nós estamos com 391 milímetros de chuva acumulada. A média para setembro é de 90 milímetros. Portanto, multiplicou por 4 e ainda sobrou, né? Choveu 4 vezes acima da média de setembro. 4 vezes 9 é 36, 360 milímetros, sobraram 31. E ainda tem mais 12 milímetros, 15 milímetros ainda para essa semana, antes de encerrar o mês. O mês encerra só na quarta-feira. Previsão para hoje até na segunda-feira, hoje e amanhã, tempo bom, 17 graus a mínima, 33 a máxima. Olha, o índice ultravioleta, os raios ultravioletas estão extremo, tá? 10 hoje, 10 amanhã. Olha, inclusive na quarta-feira será 11. Toda essa semana vai estar altíssimo. Manga comprida, isso é muito importante. E também, além das camisas de manga comprida, você deve ter aí uma proteção para a cabeça, para o rosto, para o pescoço. O ideal é aqueles chapéus que tem um tecido, né? Se você não tem, não quer comprar, então coloque aí, veste uma camiseta na cabeça, né? Muita gente faz isso e dá certo. Coloca aí o buraco do pescoço para o rosto e põe o chapéu em cima aí para proteger o rosto, o pescoço. Esse raio ultravioleta, ele é cancerígeno, tá bem? Para amanhã, 19 graus, a mínima 34, a máxima. Terça-feira, 21, a mínima 36, a máxima. 2 milímetros, é uma pequena possibilidade de um chuvisqueiro. Quarta-feira, dia 30, último dia do mês, 21, a mínima 32, a máxima. 80% de chance de chuva com 12 milímetros. Quinta-feira, dia 1º de outubro, 20 graus a mínima, 27 a máxima, 70% de chance de chover com 5 milímetros. Na sexta-feira, dia 2 de outubro, antivéspera da eleição, 18 graus a mínima, 27 graus a temperatura máxima. Para sábado, dia 3, na véspera aí da eleição, dia 3 de outubro, nós vamos ter aí 17 de mínima, 29 de máximo, não tem previsão de chuva. Domingo, dia 4, dia da eleição, próximo domingo, 21 graus a mínima, 24 a máxima, com 80% de chance de chuva, com 20 milímetros. Olha, esse volume era bem maior. Aí a frente perdeu um pouco de intensidade e aí nós estamos aí com 20 milímetros. Era de 70 milímetros para o próximo domingo. Segunda-feira, dia 5 de outubro, 80% de chance de chuva com 25 milímetros. Terça-feira, e pode mudar ainda, nós temos aí numa semana, o tempo pode desviar ou pode enfraquecer mais ou ganhar um pouquinho mais de força, né? Mas ainda pode ter alteração. Na terça-feira, 70% de chance de chuva com 5 milímetros acumulados. Eu não vou falar o resto do mês, porque aí nós já teremos muita previsão, né? Tá aí, então. Vamos agora ver como está a situação atual. A temperatura agora é de 25 graus. O vento sopra tranquilo, 9 km por hora. Visibilidade maior que 10 km. Pouquíssimas nuvens. Pode se considerar cavoque. 1019 hectopascal é a pressão. A umidade relativa do ar 69%. Está baixo, né? Pelo horário, devia estar mais alta aí.
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0: Como fazemos todos os domingos, vamos abrir o Timburi Gospel de hoje orando, pedindo as bênçãos do Senhor e agradecendo por tudo que Ele tem nos abençoado. Muito obrigado, Senhor, por mais esse dia. Muito obrigado, ó Pai, por mais essa semana que hoje se inicia. Muito obrigado, ó Deus, porque o Senhor nos abençoou e nos deu mais um dia, mais uma semana de vida. Muito obrigado pela nossa família, quando há tantos que não têm sequer uma família para se encostar. Obrigado, ó Deus, pelo nosso trabalho, quando há tantos sem trabalho. Obrigado, ó Pai, por tudo que tem nos abençoado, pelo nosso falar, pelo nosso andar, pelo nosso ouvir. Nós te somos gratos, ó Pai. Muito obrigado por tudo que tem nos abençoado, pela oportunidade de estarmos mais uma vez à frente do Timburi Gospel. Pedimos que receba esse programa, ó Pai. Receba as nossas orações, os nossos louvores, como um perfume agradável a Ti. Senhor, pedimos que receba esse programa também como um dízimo do nosso tempo. Meu, da Marli Borges e do pastor Isaac Ramos. Também da Rádio Timburi FM. São apenas 3 horas, ó Deus, mas nós dedicamos inteirinhos a Ti. Muito obrigado, ó Pai, por tudo que tem nos abençoado. E olha, hoje nós teremos um assado de brinde. Então você que quer participar do sorteio do assado, tem que mandar seu WhatsApp até as 11 horas. Muito obrigado ao Luiz Pantoja aí pelo brinde. 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E olha, ligue agora, depois não tem mais, hein? 99906-7006 ou 98810-5259. Bom dia, Marli Borges.
1: Bom dia, Aloysio. Bom dia a todos os nossos ouvintes. Também todos vocês que estão aí juntinho conosco desde cedinho, aqueles que vão entrar ainda nesse culto de louvor e agradecimento a Deus. Nós agradecemos a Deus pela semana que terminou e pela semana que se inicia. Muito obrigada, Deus. E obrigada a cada um de vocês que estão juntinho conosco. Vamos aí nesse culto de louvor e agradecimento a Deus até o meio-dia. Que Deus possa estar respondendo as orações de cada um de vocês, a cada pedido, a cada necessidade. E que Deus abençoe a semana de cada um, em nome de Jesus.
0: Amém. Olha, vamos começar louvando ao Senhor esse primeiro bloco. Somos nós que programamos. São louvores lindos e que nós fazemos questão de colocar esse primeiro bloco aí para louvar a Deus. Você pode mandar seu WhatsApp a partir de agora, 996204600. Tanto se você quer oração, como se você quer participar do sorteio, mande agora e nós vamos atendê-lo, vamos atendê-la com o maior prazer. Nós dedicamos essas primeiras horas do dia de domingo para o Senhor e para atendê-los. Deus, Tu és Nani Azevedo, Adoradores do Rei, Voz da Verdade, Fidelidade, Wagner Roberto, Morar no Céu, Irmão Lázaro. Nós já voltamos.
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0: 9 horas 33 minutos, 9h33. Vamos atendendo, Marli. Deixa eu começar aqui. A Luzia Dias de Palmital. Bom dia, Luzia. Ela mandou um abraço aqui. Um abração para você. Ela ama a programação da Tiburi FM. Um bom dia para você aí, Marli. Vamos lá?
1: Sim, eu estou vendo aqui
0: a Lucinete.
1: É que alguém mandou
0: um face aí,
1: Maria. Uma mensagem aqui de bom dia. Deixa eu ver se eu consigo visualizar o nome aqui. É o Lindomar Rogério Freitas. Mandou a mensagem de bom dia para nós. Muito obrigada, viu, Lindomar? Deus abençoe. Agora, Lucinete da Silva, bom dia. É a Lucinete da Silva Santos. Toca Se Não Te Ouvir com Sara Farias. Ofereço para o meu esposo Antônio, meus filhos Emily Kesley, para minha nora Sibeli, meu genro Felipe, para Carmen Silva, para todos vocês aí da rádio. Coloca os nossos nomes na oração. Bom dia, o Kesley Adnan dos Santos. Toca Eu Sou Teu Pai. Ofereço para minha mãe Lucinete, meu pai Antônio, minha irmã Emily, minha esposa Sibeli, meu cunhado Felipe, para todos vocês da rádio. Bom dia, Antônio Gomes dos Santos. Toca Sempre Foi Deus e ofereço para minha esposa Lucinete, meus filhos Emily Kesley, minha nora Sibeli, meu genro Felipe e para todos vocês da rádio. Muito obrigado, Deus abençoe.
0: Olá, bom dia. É o Silvano da Silva, ele pede meu barquinho colocar no sorteio. Também a Maria José Ramos da Silva, o Esther Tavares, primo, e na oração e no sorteio, Rafael Miguel Alves, primo, estão todos na oração e no sorteio.
1: Bom dia, peço uma música, passa lá em casa, ponho a minha família nas orações, é Vera Lúcia e Josemar, Joselaine, Diogo e todos que estão fazendo o tratamento de câncer. Põe o nome no sorteio. Obrigado por me atender. Maria Suzana Maia de Paula. Bom dia, muito obrigado. Deus abençoe.
0: Olá, bom dia, Neuza Ferreira da Silva. Peço oração para toda a família. Amém. Vamos lá.
1: Bom dia, peço oração para minha tia Mariette, para minha tia Maria Helena, que foi operada da vista, pela minha sobrinha Alija Maria, pela minha mãe Maria da Glória e pela minha irmã Vanessa Teixeira e pela minha vida. Que o Senhor Jesus abençoe grandemente vocês da rádio e ponha minha mãe no sorteio, Maria da Glória Pereira Teixeira e Ronaldo Adriano Teixeira. Muito obrigado, Deus abençoe.
0: Olá, bom dia, bom dia. Gostaria de colocar o nome da minha família no livro de oração e no sorteio. Meu nome é Dalva Martins da Silva Eugênio, do meu esposo Cláudio Aparecido Eugênio, das minhas filhas Marisa Eugênio, Mariana Aparecido Eugênio, Cláudia Beatriz Eugênio e dos meus netos Theo Eugênio, Gael Eugênio. Quero ouvir Família com Regis Danés. Ofereço para toda a família, para vocês da rádio, muito obrigado. E que vocês tenham um abençoado domingo, uma ótima semana. Amém. Você também, que tenha uma abençoada semana também. Coloco o nome do meu esposo no aniversariante do mês. E o meu nome, Dalva Martins da Silva Eugênio. O dele é Cláudio Aparecido Eugênio. Dalva, manda para mim o dia dos aniversários. Eu já vou colocar, mas manda aí o dia que eles farão aniversário, você e eles. E olha, parabéns para todos aí, hein? Nossos parabéns. O parabéns também pro Guinoberto Cazon. Ele recebe de toda a equipe aqui do Timburi Gospel. O Cazon recebe os parabéns de toda a equipe do Timburi Gospel. Também da esposa Daiane, dos filhos, que tenham aí muitos e muitos outros anos de vida, abençoados pelo Senhor. Que o Senhor te abençoe ricamente, com toda sorte de bênçãos. E também a Dalva Martins da Silva Eugênio e o Cláudio Aparecido Eugênio, que Deus abençoe ricamente. Marli?
1: Quem está participando conosco também É o César, bom dia, paz do Senhor. Gostaria de pôr os nomes no livro de oração e no sorteio. Márcia Alves, Lohane Peixoto, Tiffany Cloara, James Cauã, Mayara Alves, Isabela Alves, Maicon Alves, César Barbosa, Júlio Barbosa, Rodrigo Barbosa, Leonardo Barbosa e a minha sogra Benedita Alves. Muito obrigado, Deus abençoe.
2: Também conosco nessa manhã. Também conosco nessa manhã.
0: Bom dia, paz do Senhor.
2: Amém, bom dia, paz do Senhor, irmão Luiz, irmão Marlê, nossos amados, amém, queridos ouvintes. Que nessa manhã o nosso Senhor Jesus continue derramando chuvas de bênçãos sobre cada casa, cada lar, em nome de Jesus. Vamos aqui atendendo aqui a irmã Ângela Maria de Moraes Lima. Ela pede oração para o irmão Luiz, para a irmã Marli, amém, também para mim, pastor Isaac, pastor Marcelo, para todos os nossos familiares, também para o esposo Celso Augusto de Lima, para a filha Tamires, para os netos Mateus, Samuel, para o genro Celso, também para as meninas do Mercado Tardelli, para a Rosa do Supermercado Reis, para os idosos do Asilos, para as famílias enlutadas que perderam o seu ente querido, também para o pastor Messias, pastora Cristine, para o pastor Mateus, para Kice, também para o presbítero divino, para Dirce, para Andréia, para o Almir, para Ana, para o Diego, para Raquel, também para todos os irmãos da igreja Reviver, para todos da família dela, e também ela pede aqui para que esteja orando, que ela vai completar 10 anos de casamento terça-feira, ela e o irmão Celso. Parabéns, irmã Ângela, e também irmão Celso, que Deus continue derramando chuvas de bênçãos.
1: Amém.
0: Amém. Eu atendo agora, bom dia, pastor, a paz de Jesus, amém. Aqui é Valéria Aparecida Alves, quero ouvir meu barquinho, ofereço para minha filha Eduarda Mota Alves, meu filho Henrico Alves Rodrigues, meu esposo Isaías Rodrigues, a minha mãe Benedita Inácio Alves. Coloca o nosso nome no livro de oração e no sorteio. Amém para vocês também.
1: Bom dia, coloca o nosso nome no livro de oração e no sorteio. Maria Helena Guaita Gobato, Luiz Carlos Gobato, David Fernando Gobato, Jéssica Gobato, Fernando Henrique Gobato e Maria Antônia Guaita, Luana Vanessa da Silva, José Guaita Neto. Gostaria de ouvir o louvor Descansa. Obrigada, muito obrigada. Deus abençoe a você. Deus abençoe a você e a sua família, em nome de Jesus.
2: Também a Helena Sodré participando, pedindo oração a ela, ao filho Ender Bryan, também a Nora Aline, para o neto Miguel Lucas, também oferece aqui para os amigos Adelina Caroba, José Francisco Helero, Vera Lúcia e família, Heloína Cristina e família, Bel e família, a Rose, também a Silva, também para Maria Aparecida Campos Santos e família, em especial para Marli.
1: Obrigada.
2: E ela pede aqui o louvor, ore mais, Deus abençoe.
0: Vamos louvar o Senhor, eu sou teu pai, Valesca Maísa, depois sempre foi Deus, Raquel Oliveira, se eu não te ouvir, Sara Farias, e depois Sara Farias novamente, sobrevivi, e nós já retornamos.
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0: 10:03. Vamos ver os brindes de hoje, Mari Borges.
1: Vamos lá, Luísio. 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

0: 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E para você participar desses brindes, você pode ligar 439-9620-4600 para participar aí de todos esses brindes, tá? Só que o brinde do assado é até às 11 horas, tá? Até a hora da pregação, para que a pessoa possa ir lá retirar, porque não fica de um domingo para o outro. Então, se não for retirar, a gente já passa para outra pessoa. Aloísio?
1: Vamos lá, atendendo agora o Guido Pintor. Bom dia, Guido. Já está concorrendo aí. Gione.
0: Bom dia. Gione Andrade de Santa Mariana pedindo oração e para pôr na oração e no sorteio. Josiane Reis de Bandeirantes. Bianca Bia Romanini, também de Bandeirantes. Eliane Andrade de Bandeirantes. Daiane Ramos de Santa Mariana. Suzana Paulo Santos de Santa Mariana. Thaís Caiene de Santa Mariana e Simone Paula Santos, todos para pôr na oração e no sorteio. Muito obrigada, Gione. Deus abençoe a você e a sua família em nome de Jesus.
2: Também conosco nessa manhã, a Célia dos Reis participando, pedindo oração a ela, também para as irmãs e a todos os ouvintes. Ela pede louvor aos olhos do Pai. Deus abençoe.
1: Bom dia, gostaria de deixar o nome no sorteio Tamires Inocêncio Alves, dos meus filhos Pablo Rian Alves da Silva, Enzo Gabriel Alves da Silva, Lourenço Emanuel Alves da Silva e da minha mãe Benedita Inácio Alves e Márcio Soares da Silva. E no livro de oração, estão todos no sorteio no livro de oração do Tamires.
0: Quem está conosco aqui também é a Roseli. Bom dia, gostaria de colocar o nome da minha família na oração e no sorteio. Meus pais Luiz Alves Domingues, Vera Lúcia Alves Domingues, filhos Leonardo Augusto Alves Domingues Moreira, Marcos Gabriel Domingues Moreira, Matheus Guilherme Domingues Moreira. Que Deus abençoe vocês. Gostaria de colocar o meu neto na oração, Theo Henrique Domingues Moreira. Deus abençoe vocês. Muito obrigado. Deus abençoe você e a sua família.
2: Também conosco nessa manhã a Sara de Matos participando, oferecendo a programação para o Aloysio, para Marli, também para mim, pastor Isaac, também para Carmen Silva, para Dalva, para o José, também para o genro Lorival e para a filha Juliana. E ela pede um louvor com Mara Lima. Deus abençoe.
1: Olá, bom dia, que Deus abençoe nosso dia, coloque o nosso nome no sorteio e na oração. Fátima José Gonçalves Pereira, Magno Eugênio Pereira, Maria Eduarda Gonçalves Pereira. Estão todos na oração e no sorteio, viu, Fátima?
0: Quem está com a gente aqui é a nossa amiga querida de todos os dias, aí a Silvia Francisco. Bom dia. É a Silvia Francisco, gostaria de ouvir Cassiane, o hino da Vitória. Eu ofereço para os meus filhos, Jéssica e Romário, para os meus netos, Matheus, Laura, Sofia, para o meu esposo, Irineu, para os meus irmãos, Rafael, Daniel e Sheila, para os meus enteados, Tamires e Bruno, para os meus genros, Oséias e Celso, para todos os enfermos, todos os lar dos idosos, para a família Santos e Francisco. Muito obrigado, Deus abençoe. Quem está por aqui também é o Irineu Francisco. Gostaria de ouvir Homenzinho Torto e ofereço para os meus filhos Jéssica, Romário, Tamires, Bruno, para minha esposa Silvia, para os meus netos Matheus, Laura, Sofia, para minha nora Isadora, para o meu genro Oséias, para o Binho, para a Cristina, para o Leandro, para todos do Mercado Devanil, todos do Bar do Robinho, para todos da família Santos e Francisco, para todos da Vila Industrial. Coloque os nossos nomes na oração e no sorteio. Que Deus abençoe vocês, família Timburi. Muito obrigada. Coloque o nome do meu filho Romário Francisco e da enteada Tamires Francisco e o marido dela, eles moram em Arapongas. Que você tenha um abençoado domingo. Muito obrigado. Deus abençoe, tá? Quem está junto com a gente também é a Jéssica. Gostaria de ouvir Aleluia e ofereço para os meus filhos Matheus, Laura e Sofia e para o esposo Oséias, também para os meus pais Silvia e Irineu, para os meus irmãos Romário, Tamires, Bruno e para a família Santos e Francisco, todos enfermos, para todos do lar dos idosos, para todos da Vila Industrial. Coloque os nossos nomes na oração e no sorteio. Deus abençoe grandemente, família Timburi. Muito obrigada, Deus abençoe, tá?
2: Também conosco nesta manhã a Neuzeli Sabará participando, pedindo oração a todos da família, a cunhada Silvana Gil, também para o irmão Benedito, para todos os ouvintes. E ela pede louvor aqui, Fidelidade. Deus abençoe.
1: Vamos louvar o Senhor. A gente já retorna em seguida. Meu Barquinho, Gisele Cristina, Passa Lá em Casa Jesus, Kailane Frasches, Família Regis Danese e Aleluia com a Gabriela Rocha. Já já nós voltamos.
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0: agora, com muito carinho, quero chamar para cantar comigo essa linda canção o meu irmão Moisés Cleiton.
1: É um prazer para mim

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0: 10:34, esse é o Timburi Gospel, seu programa de todas as manhãs de domingo. Você pode mandar mensagem para 996204600, 996204600, e eu atendo agora a Eliana Cruz. Bom dia, bom dia Eliana, aqui é a Eliana Cruz da Rua Minas Gerais. Quero ouvir o louvor Restaura Minha Alma. Ofereço para o esposo João Paulo, para minha mãe e para toda a família.
1: Também conosco nessa manhã o senhor José Francisco Helero, participando, pedindo, oferecendo aqui para Andrelina Caroba, para Helena Sodré e família, Eloína Cristina e família, para o Valdemar Pedroso e para nós aqui da rádio e a todos os ouvintes. Deus abençoe.
0: Olá, o Genel da Barra, quero ouvir o louvor com Matos Nascimento, quer Vitória, ofereço para a esposa Lúcia, aos filhos Genil, Alcides de Souza e Lucas Eduardo de Souza, para todos da rádio, para todos os ouvintes, quero participar do sorteio, já está no sorteio e nas orações.
1: Também conosco nessa manhã o Cícero Carlos Soares, pedindo oração a ele, a todos da família, ele pede aqui o louvor Vaso de Alabastro, Deus abençoe.
0: Olá, bom dia, paz do Senhor, a paz. Quero pôr os nomes no livro de oração e no sorteio. Maiara Maiane Alves da Silva, Michael Alves da Silva, Isabela Kathleen Alves Barbosa, os netos Lorene Pietra Silva Peixoto, James Cauã Lima da Silva, Tiffany Cloara Lima da Silva, César Barbosa, minha mãe Benedita Inácio Alves e da família Inocêncio e Barbosa. Meu nome é Márcia Alves, quero ouvir o hino Vai Passar, que Deus abençoe, amém.
1: Também conosco nessa manhã a irmã Elizabeth Meira, pedindo oração a ela, também o esposo de Jair Macedo, para Vânia Lauton, Vanessa Lauton, Pablo Lauton, Ana Júlia Lauton, também para as bisnetas, Brenda e também Aurora e todos os irmãos da Igreja Reviver e também para nós aqui da rádio. Deus abençoe.
0: Olá, bom dia, paz do Senhor, a paz. Meu nome é Maria Rosiane Viana Silva da Costa, quero pedir o hino Há um Tempo para Todas as Coisas com a cantora Eliane Fernandes. Quero oferecer para minha mãe Edileuza, meu esposo Roberto, as minhas filhas e netos e para amiga Ana Cátia, para todos da Igreja DOP, para todos vocês, quero ouvir, gostaria de participar do sorteio, obrigado, Deus abençoe, amém, muito obrigado, Maria Rosiane.
1: Também a Neide Serafim participando, pedindo oração a ela, ao esposo Roberto Aparecido Leite, aos filhos Guilherme Serafim Augusto e Leonardo Henrique Serafim Leite, também para a irmã Cristina, também para a amiga Dil e as suas filhas Valdelíria e Valdirene, também a todos da família e a nós aqui da rádio. Deus abençoe.
0: Olá, bom dia, tudo bem com vocês? Graças a Deus, tudo bem. Quero pedir oração para toda a família, para todos os ouvintes e para vocês da rádio. Muito obrigado. Deixar meu nome para a oração e para o sorteio. Maria Rosana Maia e da minha filha Ana Lopes. Obrigado. Eu sou daqui do Conjunto Luiz Meneghel. Um abraço, Maria Rosana. Que Deus abençoe.
1: Também a Maria Aparecida dos Santos Campos participando com a gente, pedindo oração aos amigos Helena Sodré e família, também a Ellen e família, Sandra e família, Rose e família, Beatriz e família, Odete e família, Solange e família, também para os netos Luiz Guilherme, Vitor Gabriel, para a filha Poliana, para o genro Luiz Paulo, para o filho Alan César dos Santos, para Nora Lohane e Rafaela Pereira Modesto, para o esposo Paulo da Silva Campos, também para todos da família Santos Campos, para todos os enfermos, para todos os idosos do asilo. E ela pede louvor que sempre foi Deus. Deus abençoe.
0: Olá, bom dia, tudo bem? Graças a Deus. Quero pedir oração para mim, para minha família. Ana Carolina Domingues, Graziela Domingues, Gabriele Domingues, Victor Gabriel Domingues Góes, Davi Miguel Domingues Góes, Pedro Henrique Domingues Góes, Ademar Egídio, Laura Giovanni Domingues, Maria Helena Domingues, Bernardo Luca Domingues, coloca o nosso nome na oração e no sorteio. Já estão na oração e no sorteio.
1: Também a Genitos Reis Camilo participando com a gente, oferecendo aqui para os filhos Lucas e Marcos, também para as noras, para os netos e também para as irmãs dela e para todos os ouvintes. Deus abençoe.
0: Eu atendo agora a Marcela Lopes da Silva. Bom dia, bom dia. Quero pôr esse nome na oração. Os meus filhos Igor, a filha Ana Cláudia, o filho Gabriel, Gabriele, meu neto Anthony, Isis, Helena, minha mãe Aparecida, meu esposo Adilson, colocar esse nome no sorteio. Gabriel da Silva Nascimento, Ana Cláudia Rodrigues da Silva, Anthony Ravi Aparecido Rodrigues, meu esposo Adilson do Nascimento e Marcela Lopes da Silva. Esse nome no sorteio, que Deus abençoe a todos. Amém. Aqui também.
1: Também conosco nessa manhã, a Rosângela Silva Siqueira participando, pedindo oração a ela, ao esposo Luiz Antônio Figueroba, também ao filho Luiz Fernando Figueroba, para Ana Paula Figueroba, para neta Aisha Luísa Galume Figueroba, também para o namorado da filha, o Hugo, também para nós aqui da rádio, para todos os amigos, Lorena, Leonice e também ao Israel. Deus abençoe.
0: Eu atendo agora o seu Benedito Santos. Bom dia, família Timburi Gospel. Bom dia. Um domingo e uma semana de bênçãos, graças e paz para vocês, programadores, ouvintes desse programa. Amém. Onde nós colocamos na presença de Jesus Cristo em nossa vida, através dos louvores, pregações, orações, cultuando ao nosso Pai que está no céu. Aqui é o Benedito Santos. Peço oração para vocês da Timburi, nós ouvintes, muito obrigado, e amigos, vizinhos, a filha Aline Santos, o filho Alan Santos, Elton Adriano dos Santos, as netas Sofia e Manuele dos Santos, Sofia Moraes, os netos Davi Carapina, João Eduardo Carapina, José Felipe Carapina, Pedro Moraes Santos, o genro Juliano Carapina, as noras Lorena Moraes, Daniela Batista do Vale. Quando o nosso coração está em Deus, a vitória é certa, pois só Ele é o caminho, a verdade e a vida. Muito obrigado pela participação, seu Benedito.
1: Também conosco nesta manhã, a Leonice Macedo, participando, pedindo oração a ela, a todos da família. Deus abençoe.
0: Olá, bom dia. Peço oração para minha esposa Durvalino, para mim, para toda a família e para vocês da Timburi. Um abençoado domingo para todos nós. É o Sidney Aparecido Faustino.
1: Também conosco nessa manhã, a Ana Lúcia de Paula participando, oferecendo aqui para todos da família, para todas as amigas. Também ao esposo Célio, desejando uma ótima semana a todos. E ela pede que o louvor Quer Vitória. Deus abençoe.
0: Olá, bom dia, com alegria em Jesus. Coloca esses nomes na oração. Eu, Cleusa dos Santos de Oliveira, meus irmãos Rubens Vanderlei, Lourdes, Rosa, Gerson e Nil, meus filhos Ederson, Eduardo e Lígia Maria, meus netos João Vitor, Fernando Augusto, Lavínia e Leonardo. Está com 27 dias, olha aí que bênção, parabéns. A minha nora Sabrina, para todos os sobrinhos, Kelvin, Bernardo, Arthur e Ana Vitória, para todos da Industrial, todos ouvintes e para vocês, um ótimo domingo abençoado para todos. Amém. Que Deus continue abençoando grandemente vocês sempre. Amém. Muito obrigado, Deus.
1: Também conosco nessa manhã, a Carmen Silva, pedindo oração a ela, a todos da família, também para a irmã, também para o Orlando, para todos da Vila Industrial, para todos da Vila Americana, também para a Luzinete e família lá da Barra do Jacaré, desejando um bom domingo a todos. Deus abençoe.
0: Olá, bom dia, toca o hino, deixa da Maria Marçal e coloca esses nomes no sorteio. Yasmin Santos, Denísia Firmino, Lucas Eduardo Santos, Sebastião Donizete Firmino. Obrigado, que Deus abençoe.
1: Também a Jandira Mariano participando conosco, pedindo oração a ela, ao esposo Nivaldo Mariano, pro Armando Martins, pra Lourdes de Oliveira, pra Odete, pra Poliana, pro Alvinho e também pra todos nós aqui da rádio.
0: Vamos louvar o Senhor, nós voltamos em seguida. Não sai daí não, é VaptVup, nós já retornamos aí. Agora vem aí muitos louvores. Você participe pelo 996204600. Atendendo o pedido de vocês, Deus é fiel, Nani Azevedo, Faz um Milagre, Regis Danese, Hino da Vitória, Cassiane, daí nós já retornamos.
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0: 10:58, eu atendo agora a Isabel Cristina Vieira. Por favor, coloque o nosso nome no sorteio. Bom dia, bom dia. Isabel Cristina Vieira, Claudinei Vieira, Luiz Henrique Vieira, Alessandro Luiz Pereira Fonseca, que Deus abençoe. Amém, aqui também.
1: Também conosco nessa manhã, Margarete Rodrigues de Oliveira Caetano, participando, oferecendo aqui a programação para todos nós da rádio, para os ouvintes, também para todos da família, para o esposo Antônio, e também desejando aqui um bom domingo a todos, e ela pede o louvor que vai dar tudo certo, Deus abençoe.
0: Bom dia, paz do Senhor Jesus, amém. Peço oração pela minha família e amigos. Ofereceu o programa para todos vocês, muito obrigado. Para todos da igreja, só o Senhor é Deus. Coloco o nosso nome no sorteio: Kathleen Miriam da Silva, Pedro Salomão da Silva, Shirley Aparecida da Silva, Antonella de Castro. Deus abençoe vocês grandemente. Um ótimo e abençoado domingo. Amém.
1: Também conosco nessa manhã, a Maria do Carmo, a irmã Maria do Carmo, participando, pedindo oração hoje em especial para a bisnetinha dela, a Alana de Paula, que está fazendo aniversário hoje, dia 27. Meus parabéns, Alana, que Deus continue derramando chuvas de bênçãos sobre a sua vida. A sua avó aqui, a irmã Maria do Carmo, está desejando todas as bênçãos sobre a sua vida, em nome de Jesus. E ela pede oração também por toda a família. Deus abençoe.
0: A paz. Aqui é o pastor Claudemir. A paz. Pastor Claudemir de Santa Mariana. Oferece o próximo louvor para todos os pastores da região, em especial para o bispo Diego de Londrina e também para a cantora Valquíria de Oliveira, que esteve louvando ontem e está na escuta da rádio. Muito obrigado pela audiência a todos vocês aí. E também o pregador Mirim, João Vitor, que pregou ontem em Londrina. Deus abençoe a todos os ouvintes. Peço oração para os filhos Daniel e Thalita. Um abraço.
1: Também a Vera Lúcia Marcidelli. Ô, dona Vera, Deus abençoe, dona Vera, participando conosco nessa manhã, pedindo oração a ela, também aos filhos Arilson e William, também a Nora Rosana, para a neta Gabriela, também para a irmã dela lá de Cambará, também para a família lá de Açaí, de Açaí, e também para toda a família Marcidelli, para as amigas, afilhadas, para o Roberto Nunes da Silva, desejando uma ótima semana abençoada a todos. Deus abençoe.
0: Olá, bom dia, paz do Senhor a todos, amém. Sou da Diaconisa Shirley, quero oferecer o hino Dia de Sol com Gerson Rufino. Ofereço para minha filha Kathleen Miriam da Silva, para os meus netos Pedro Salomão da Silva, Antonella de Castro. Põe o nome deles no sorteio. E o meu também, Shirley Aparecida da Silva. Ofereço também para a igreja Só o Senhor é Deus, para os pastores Flávio e pastora Thelma. Peço oração pelo Flávio, que está com probleminha de saúde. Ofereço também o programa para o Círculo de Oração Renascer em Cristo. E convido para o culto da família logo à noite na igreja Só o Senhor a Deus, às 19h30, no Alto do Timburi, na rua Ferdinando Bonfante, número 90. Desejo a todos um ótimo domingo na presença do Senhor Jesus Cristo. E vamos marchar com Jesus.

0: está convidada no dia 17 de outubro,
1: irmão Luiz. Sábado.
0: É um sábado, a partir das 9h30 da manhã. Então, venha conosco para que a gente possa declarar a bênção e o favor do nosso Senhor Jesus sobre a cidade de Andirá, em nome de Jesus. Também conosco nessa manhã, oi, bom dia, aqui é a Maria José de Sante, ponho meu nome na oração e quero participar do sorteio e ponho o nome da minha filha Vitória Aparecida dos Santos, meu filho João Vitor de Sante, também para minha nora Tainara Bezerra, para o meu esposo Antônio Libório dos Santos. Amém. Todos estão na oração e no sorteio. Deus abençoe.
1: Olá, bom dia. Peço oração para mim, Ana Maria Proença, para toda a família e a vocês da rádio. Obrigado. Obrigado você pela participação.
0: Deixa eu ver aqui.
1: Ana Luísa.
0: Bom dia. Gostaria de deixar meu nome no sorteio e na oração. Ana Luísa da Silva Costa, meus irmãos Davi Luca Almeida Costa, Helena Almeida Costa, os meus pais, Annelise Rodrigues de Almeida e Kleber Prado Costa, minha prima Alice Valentina Belo e também da minha avó Nalcineia Socorro Rodrigues. Todos estão na oração e no sorteio, Ana Luísa. Deus abençoe.
1: Olá, bom dia, Maria. Põe meu nome no sorteio, Célia Rodrigues de Oliveira e João Costa de Oliveira. Põe também na oração minha família. Que Deus abençoe. Obrigado. Obrigado a você pela participação.
0: Bom dia. Coloco o nome no sorteio, William Costa de Souza. Minha esposa é Everlane. Gemina Souza da Silva, meus filhos Maria Alice Souza Costa, Henri Felipe Souza Costa e da minha mãe Zenaide Costa de Souza. Gostaria de ouvir o hino Valesca Maísa, não me deixe esquecer. Um bom domingo a todos da rádio. Deus abençoe. Amém, William. Deus abençoe você também.
1: Olá, bom dia, paz do Senhor, a paz do Senhor, amém. Coloca o nosso nome no sorteio e no livro de oração, Rosicléia Aparecida Maia, Fernando de Campos. Quero pedir o louvor, Alvo Marques, que é a neve, ofereço para as minhas irmãs de Andirá, Maria Suzana, Maria Rosana, para as minhas sobrinhas, Josilene, Godoy, Ana Paula, que Deus abençoe. Amém, Rosicléia, que Deus abençoe a ti e a todos os seus também.
0: Bom dia, Timburi Gospel, põe meu nome no sorteio, é o Renato Pereira, e também da minha irmã Adriana Pereira, também da Marlene Pereira, Isis Helena Leodoro Pereira, Aparecida Marquete Pereira e Henrique Pereira. Amém, todos estão no sorteio na oração, Renato, Deus abençoe.
1: Olá, bom dia, tudo bem? Graças a Deus, que Deus abençoe. Amém, aqui a todos os seus também. Ofereço oração para os filhos Douglas Machado Belloni, Thaís Machado Belloni, para a família Machado e para a família Belloni, para vocês da rádio e para todos os ouvintes. Obrigado, que Deus abençoe. Obrigado a você pela participação. Amém, que Deus abençoe a ti também.
0: Bom dia, gostaria de colocar meu nome na oração e também dos meus filhos Vitor Hugo Alves Domingues Rodrigues, Thiago Augusto Domingues Rodrigues, Carlos Eduardo Domingues Rodrigues, também do meu esposo Adilson Martins. E no sorteio, Deus abençoe, obrigado. Não tem que agradecer, Rosana. É nós que agradecemos a sua participação e de todos os demais ouvintes. Deus abençoe.
1: Olá, bom dia, paz do Senhor. Amém. Meu nome é Roberto Luiz da Costa. Quero pedir um hino Só Quero Adorar, do cantor Gerson Rufino. Quero oferecer para minha esposa, minha filha e neto, para vocês. Quero participar do sorteio. Obrigado. Obrigado a você pela participação.
0: Bom dia, pastor. É o Sérgio Ladeia. Peço oração para mim, para minha família, amigos, parentes e para vocês aí da rádio. Põe meu nome no sorteio e tenham um ótimo domingo abençoado por Deus. Amém, Sérgio. Deus abençoe.
1: Bom dia, Sônia Aparecida de Carvalho. Peço oração pelo meu irmão José Aparecido. Coloca meu nome no sorteio. Obrigado, obrigado você pela participação. É a Jaqueline agora.
0: Bom dia. Gostaria de ouvir um hino

0: Quem mandou largar a rede, ofereço para todos os ouvintes, para minha família, e coloco os nossos nomes no sorteio. Jaqueline Fátima, Jaqueline de Fátima Lopes, Angélica Ferreira Machado, Yasmin de Fátima Lopes, Maria Eduarda Ferreira Machado Souza, Rogério Ferreira Machado Souza, Ronaldo Ferreira Machado Souza e Rodrigo Machado Souza. Todos estão na oração e no sorteio. Deus abençoe.
1: Olá, bom dia, tudo bem com vocês? Sim, graças a Deus. Olha, espero que sim, eu estou bem, graças a Deus também. Olha aí, coloca as famílias Silva, Rodrigues, Carpanese no livro de oração. Eu vou de carona na próxima música e coloca meu nome no sorteio, Maria Cristina da Silva Rodrigues. Obrigado, Deus abençoe. Um bom dia, amém para ti também.
0: Oi, bom dia, paz do Senhor, amém, bom dia, paz do Senhor, Rubinho. Ele diz aqui, quero deixar os nomes no sorteio, Rubem dos Santos de Oliveira, Cleusa dos Santos de Oliveira, Lourdes dos Santos Oliveira, Lígia Maria Ueda, Rosa dos Santos de Oliveira, Tiago Aparecida de Oliveira, toca para mim, ressuscita-me, amém, Rubinho, Deus abençoe.
1: Olha, eu atendo agora a Rosa Santos. Bom dia, paz do Senhor, amém. Quero colocar meu nome e dos meus irmãos. Rubens dos Santos de Oliveira, Lourdes dos Santos de Oliveira, Cleusa dos Santos de Oliveira, a Lígia Maria Ieda, Tiago Aparecido de Oliveira Silva. Toca para mim, homenzinho todo. Que Deus abençoe, amém.
0: Bom dia, peço oração a todos da minha família e a todos que estão precisando de oração. E tenha um abençoado domingo para todos da Industrial e do Timburi. É o Vanderlei de Oliveira e a Tainara que está aqui participando. Deus abençoe.
1: Olá, bom dia, peço indo, passa lá em casa, Jesus. Vou colocar os nomes na oração no sorteio. Maria Eloá, Letícia da Silva, Gabriel Socialelli, Anderson Socialelli, Euneia Nascimento, que Deus abençoe a todos. Amém a ti também.
0: Bom dia para vocês, bom dia. Peço oração para mim, para minha família, para os amigos e para vocês. Gostaria de ouvir Meu Barquinho. É a Sônia Regina Soares, Arthur Isaac Soares Pereira. Amém, Sônia. Deus abençoe.
1: Olá, bom dia. A Cíntia Mayra, quero desejar feliz aniversário para minha sogra, que hoje faz 99 anos. Olha que bênção. Qual que é a tua sogra aqui desses nomes? Será que é Maria Isabel Olímpio? Pode ser. Maria Isabel Olímpio, deseja tudo para ela. Ah, tá aqui, é ela mesmo. Já vou pôr na lista dos aniversariantes para ela concorrer aí ao bolo, né? Um bolo confeitado aí de aniversário. Desejar tudo de bom para ela. Põe meu nome no sorteio. Cíntia Mayra Batista, Maria Luísa Batista Rodrigues, Luiz Gustavo Batista Rodrigues, Gabriele Santana de Lima, Tiffany Cloara Lima da Silva, Mevi Sauri Lima Rodrigues. Tá aí então. Já vou pôr você aí nos aniversariantes. Já está por aqui o pastor Valdué, vai trazer a palavra já já. Ele que vai estar aqui conosco, nos abençoando com a mensagem de hoje.
0: Amém, glória a Deus. Bom dia, eu sou a Selma do Carmo. Gostaria de pôr os nomes na oração do meu esposo José Carlos da Silva, meus filhos Leonardo da Silva, Carlos Henrique do Carmo da Silva, Ana Clara do Carmo da Silva, Ana Luísa do Carmo da Silva e para vocês aí da rádio. Amém, Selma. Deus abençoe.
1: Olha aí, vamos fazer o sorteio. Ainda tem aqui para ler a Cláudia Gabriela Rosa, Eliete Rodrigues Fernandes, Marisa Rodrigues, Cíntia Mayra Batista,
0: Annelise Rodrigues de Almeida.
1: Annelise Rodrigues de Almeida, Patrícia Zuen dos Santos. Tá aí, esse daí ainda nós vamos ler, mas já vamos fazer o sorteio para adiantar para a pessoa dizer se vai ou não vai buscar. Saindo aqui agora, o sorteado dessa manhã de domingo.
0: Para Silvia Francisco, manda mensagem ou nos liga aqui avisando dentro de 5 minutinhos se vai buscar ou não o assado, né? Pode ser um frango, pode ser uma paleta, o joelho, né? É. Que é muito saboroso lá, o joelho de porco. É muita benção. Então, nos avise, Silvia Francisco. Se tiver aí ligada, nos avise se vai buscar ou não o assado lá do Mercado Pantuja.
1: É isso aí, olha, nós chegamos aqui, o pastor Valdoé, vamos trazer uma... Vamos tocar um louvor só e nós já trazemos aí. Quer Vitória, Matos Nascimento, e nós já retornamos em seguida com uma mensagem dessa manhã de domingo. Pastor que estava celebrando um culto agora de manhã, né, pastor? Estava aí.
0: Ó, Silvio Francisco já avisou que vai, ó. É. Já vai buscar. Beleza, Silvia, leva aí a...
1: O RG.
0: Um documento de identificação. E aí pode ir lá buscar que a gente vai estar avisando agora. Beleza? Deus abençoe, hein?
1: Vamos lá, quero vitória e já retornamos em seguida com a palavra do Senhor.
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0: 11:18, eu peço a você agora que pare um pouquinho com seus afazeres, porque chegou o momento da palavra do Senhor. E o pastor Valdué, ele que é pastor da Igreja do Evangelho Quadrangular, vai estar nos abençoando, trazendo essa mensagem nessa manhã, um pouco quente, de domingo. A paz do Senhor, pastor Valdué, muito obrigado por ter aceito o convite. É um prazer tê-lo aqui conosco.
1: Amém, amém. Paz seja convosco, meu amado irmão Luísio. Está sempre conosco também nas tardes da semana, né? E ao pastor Isaac, meu companheiro de ministério, Marli. Deus abençoe vocês rica e poderosamente, meus irmãos.
0: Amém.
1: Alegria grande estar aqui nesse momento extraordinário no Timburi Gospel e com a maior responsabilidade levar ao coração desta multidão de pessoas uma mensagem de fé. Quero mandar um abraço especial a todos os nossos irmãos evangélicos, os católicos. Quero mandar um abraço especial aos meus irmãos da Igreja do Evangelho Quadrangular. É um tempo que Deus nos dá de muita paz, né? Estamos vivendo dias da primavera, temperatura elevada nesse dia, mas de bem com a vida. Isso é maravilhoso. Hoje eu vim trazer uma mensagem especial para todos e falar da vida em que Jesus Cristo, ele vai de encontro à necessidade do momento. Mas aqui tem um fato extraordinário. Sempre nós pregamos, vai até Jesus, para a pessoa ir até Jesus. E hoje eu quero trazer ao seu coração um momento extraordinário, que também cômico e difícil, porque eu vou falar da viúva de Naim. Trágico, momento de morte, porém, o fundamento, o que vai fazer sentido para nós, é a direção do Espírito Santo. É a direção de Deus, de acordo com a nossa necessidade. E quem sabe, estejamos falando com dezenas de pessoas que precisam hoje de um encontro extraordinário com Jesus. Palavra no livro de Lucas, capítulo 7, verso 11, e diz assim: pouco depois Jesus foi para uma cidade chamada Naim, e os seus discípulos e numerosa multidão ia com ele. Ao aproximar-se do portão da cidade, eis que saía ao enterro do filho único de uma viúva, e grande multidão da cidade ia com ela. Ao vê-la, o Senhor se compadeceu dela e disse: não chores. Chegando-se, tocou ao caixão, e os que estavam carregando pararam. Jesus disse: jovem, eu ordeno a você, levanta-se. E o que estava morto sentou-se e passou a falar. Jesus restituiu a sua mãe. Todos ficaram possuídos ou tomados de grande temor e glorificavam a Deus, dizendo: grande profeta se levantou entre nós e Deus visitou o seu povo. Meus queridos irmãos, esse mistério aconteceu numa pequena cidade, um vilarejo, e onde nós podemos ver em que as pessoas, nos dias em que nós estamos passando agora, vivenciando, elas estão cada vez mais distanciando de estar presente, de estar ali na presença de Deus, por conta das distrações desse mundo. Mas vemos também passagens bíblicas de pessoas que foram até Jesus em busca de um milagre, e muitas delas se humilharam, outras clamaram desesperadamente pelo nome do Senhor Jesus. Espero que você que está nos ouvindo nessa hora seja uma das pessoas que não esteja afastando-se de Jesus, né? mas que esteja disposta ou disposto a se encontrar com Jesus. E com essa iniciativa sua, não porque o homem te chamou ou porque você recebeu um convite, mas porque no teu coração há uma porção de fé, de humildade. Então, eu quero analisar esse texto com você, quando Jesus Cristo, ele entra na cidade de Naim, e a palavra do Senhor diz que ele dá de encontro com um velório, um sepultamento. E a Bíblia diz que Jesus olhou para aquela mulher. Primeiro fato é, Jesus, ele olha para nós. Que coisa maravilhosa, irmão Aloysio, quando a gente menos espera, da onde vem a solução, da onde vem a porta aberta, a gente enxerga a presença do Senhor Jesus, ele olha por nós. A Bíblia diz que aquela mulher voltou-se para Jesus, e ele nos vê quando nós jamais poderíamos entender o mistério da vida, e às vezes até ignoramos. Jesus está presente. Muitas vezes que Jesus, né, pensamos até que não está nos vendo, ou que não se importa conosco. Mas nessa manhã, eu desejo que você entenda, e que isso faça sentido para você. Jesus, com um olhar de compaixão, olhou para aquela mulher sofredora, aquela mulher que estava no luto, desesperada, porque aquele filho era a importância que ela tinha nessa vida. Era um ser humano extraordinário que para ela fazia muito sentido. Mas eu quero te dizer que Jesus olha a minha dor, a sua dor, Jesus olha o nosso sofrimento, e agora o Senhor tem reservado para nós algo muito especial. Por quê? A Bíblia diz que segunda coisa ocorreu ali: Jesus moveu-se de íntima compaixão. Poderia ter passado por aquele cortejo sem, né, nenhum sentido de que ele pudesse intervir. Mas a Bíblia diz que Jesus compreendeu a dor daquela mulher, que Jesus compadeceu-se daquela mulher. Quando Jesus olha para nós, ele se compadece, ele sente a nossa dor, ele não está frio nem calculista a situação que a gente está vivendo. Quem sabe a justiça que você tanto espera, quem sabe um advogado que está com o seu processo engavetado, ou a sua própria vida sentimental, sua vida religiosa. Mas eu quero te dizer que tudo isso que está causando a sua dor, Jesus Cristo, ele olha para mim e para você. A nossa dor é a dor dele. O nosso sofrimento é o sofrimento de Jesus, e ele nos ama. E quando Jesus olha para nós, ele tem sempre uma indagação, ou ele tem uma resposta, e ele quer nessa manhã que você abra a sua boca e diga para ele a sua necessidade. Aquela mulher estava de frente a Jesus e ele disse: não chores. Ali estava o conforto do Senhor. Ele jamais vai deixar de falar conosco, e ele sempre terá uma palavra que nos fortalece. Talvez na sua igreja, na sua comunidade, ninguém deu uma resposta àquilo que você precisava. Mas eu quero te dizer que Jesus Cristo, ele é poderoso, ele luta pelas nossas causas. E posso te garantir aqui, através de um testemunho vivo, o Senhor se faz presente. Ele é o Cordeiro de Deus, sempre falará com a sua voz, e a voz do Senhor é suave. Nossos ouvidos vão entender, sim, e nos dará força e graça para suportar dificuldades, até mesmo na hora do luto, da dificuldade financeira. Você sabe o que você está passando, meu amigo? Muitas vezes é um olho grande, uma inveja, gente que tentou te derrubar através de outros meios e até mesmo escusos e oculto. Mas o Senhor Deus, ele te conhece, E nesta hora ele enxuga suas lágrimas e ele diz: não chore. Comece agora a se levantar. Tome a sua decisão. Então Jesus disse para aquela mulher: não chores. E ele chegou diante daquele caixão em que estavam carregando e parou ali. E ele disse para aquele jovem: não, levanta. Ele estava morto. Levanta-se. E estava naquele momento ali a autoridade de Deus. Você quer se submeter à autoridade do Senhor? Jesus se aproximou também da mulher e vemos claramente que ela estava sendo tocada por Jesus, uma iniciativa de Jesus. Tudo o que ele quer é que eu e você nos aproximemos dele, meu irmão, minha irmã, do jeito que você está. E quem sabe alguém me ouve e diz: ah, não estou preparado para ir à casa do Senhor, não estou preparado para ouvir a voz de Deus, minha vida não condiz com o projeto de Deus. Eu quero dizer que isso é um engano e não é do Senhor. O diabo veio para roubar, matar e destruir. Portanto, a iniciativa é de Jesus nesta hora. Tudo o que ele quer é se aproximar de você, de todos nós, estar ao nosso lado para nos ajudar. Então permita que Jesus aproxime de você. Jesus tocou aquele morto e grande mistério aconteceu. A partir daquele momento, o jovem se levantou. A Bíblia diz que esse milagre é um milagre para a eternidade. É algo tão extraordinário que Jesus ressuscita aquele jovem e certamente aquele jovem recebeu a vida eterna, a vida abundante. Ali estava sendo sepultado, o projeto seria sepultar. O projeto seria dar um cabo àquela vida e inclusive da mãe. Meu irmão, Jesus Cristo é o único caminho, a verdade e a vida para nós. Aquele filho único estava sendo sepultado. Jesus deu vida e trouxe alegria. Espero que o meu Deus encontre lugar no seu coração e que essa história possa te alcançar. Essa palavra possa intervir na sua vida e você ressuscitar os seus sonhos. Recebe aí em nome de Jesus. Essa é a manhã da ressurreição dos sonhos. Jesus vai encontro aquela mulher, Jesus vai encontro daquele cortejo e faz o milagre da vida. E nesta hora Jesus está encontro você, Jesus está falando o teu coração. Eu não sei a dimensão, o tamanho do seu problema, mas Jesus conhece. Recebe Jesus. E a Bíblia diz que houve grande testemunho, todos se encheram do temor de Deus e foram alcançados também com a libertação da dúvida do coração. E disseram: aqui se levantou um grande profeta e Deus visitou o seu povo. Aqui está um ponto maravilhoso, irmão Luiz, o pastor Isaac. Deus visita cada uma das famílias essa manhã. Amém. Através do Timbre Gospel. Amém. Recebe a tua bênção em nome de Jesus. Um forte abraço com Jesus no coração. Amém. Deus te abençoe.
0: Eu quero pedir agora, peço agora o pastor Valdué, que esteja orando por essas pessoas que pediram, são centenas de pedidos, nós não sabemos o que buscam, mas Deus o sabe.
1: Vamos orar. Eleve o seu pensamento ao trono da graça. Oremos ao Senhor. Ó Deus Todo-Poderoso, em nome de Jesus Cristo, estamos aqui, Senhor, formando a maior corrente espiritual no norte do Paraná, no sul de São Paulo, pela internet. Ah, meu Deus, nós estamos clamando o teu santo nome, porque todo aquele que pede, recebe, está escrito na tua palavra. Todo aquele que busca, encontra. E todo aquele que bate, abrir-se-á a porta. E assim como a viúva de Naim, Senhor, existe pessoas com a esperança viva, centenas de pessoas com a esperança viva de que o Senhor resolverá, que o Senhor intervirá nesta causa.
0: Amém.
1: Pai de glória, Deus de maravilha, está escrito na tua palavra, e confessamos esta palavra, que o Senhor Jesus Cristo levou sobre si as nossas dores, as nossas enfermidades, o castigo e a maldição que era para nós, o Senhor Jesus levou sobre si. E agora eu oro por esta família, aonde havia dor. Jesus, vem agora sanar, venha curar, aliviar esta dor. Jesus, onde havia a discórdia, meu Deus, traga agora o amor, a comunhão. Em nome de Jesus nós oramos. Aonde havia porta fechada, abra as portas do emprego, abra as portas da unidade, abençoe e aviva este povo para glorificar o teu nome como aquela multidão na cidade de Naim. Um grande mover acontecerá neste lugar. Salva a cidade de Andirá, o estado do Paraná e o Brasil, Senhor. Oramos nessa semana decisiva, meu Pai, por aqueles que estavam em dúvidas. Os momentos extraordinários das eleições deste país.
0: Sim, Pai.
1: Orienta teu povo.
0: Sim.
1: Ah, meu Deus, há pessoas que acham que já está acabado.
0: É.
1: Que vão sepultar a prosperidade. Que não tem mais jeito, Senhor. Eu te clamo agora, Deus.
0: Sim.
1: Ressuscita os sonhos dessa família.
0: Sim,
1: deste homem de negócio, esse homem de trabalhador, esse homem, meu Pai, que está gerando empregos.
0: Sim.
1: Papai, em nome de Jesus eu oro, no campo e na cidade.
0: Sim.
1: Abençoe famílias inteiras.
0: Sim.
1: Para a glória do Pai, do Filho e do Espírito Santo, abençoando nossas autoridades.
0: Sim,
1: em nome de Jesus oramos, e assim seja, e graças a Deus.
0: Amém. Pastor, qual o horário do culto hoje?
1: Hoje, às 19 horas, temos um grande momento da família no altar de Deus, irmão Luiz.
0: E durante a semana, pastor?
1: Nós temos as terça-feiras, a noite do ensinamento, da oração. Quinta-feira, libertação. E nós estamos ali, esperando você e sua família. Domingo, 9 horas da manhã, e também às 19 horas.
0: Avenida da Facia, 940.
1: 940, próximo ao posto da Vila Santa Helena. Será um prazer receber a todos. Um abraço em nome de Jesus.
0: Amém. Muito obrigado, pastor.
1: Deus abençoe. Fiquem na paz do Senhor Jesus.
0: Vamos louvar o Senhor. Bênçãos que não tem fim. Daí já voltamos.
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0: 11:40, eu atendo agora a Selma do Carmo. Não, tá errado aqui, é antes, a Sônia Regina Soares. Bom dia para vocês, bom dia, peço oração por mim, minha família, amigos e para vocês. Quero ouvir meu barquinho, Sônia Regina Soares e Arthur Isaac Soares Pereira. Muito obrigado pela participação. Vamos lá, mais um aqui, a Selma do Carmo. Bom dia, sou a Selma do Carmo. Quero pôr o meu nome na oração e do meu esposo José Carlos da Silva e meus filhos Leonardo da Silva, Carlos Henrique do Carmo da Silva e Ana Clara do Carmo da Silva, Ana Luísa do Carmo da Silva e para vocês da rádio. Muito obrigado. A Cláudia Gabriela Rosa, bom dia Cláudia. Peço orações para toda a família, por minha mãe Ana Maria, minha irmã Diana e família dela, pelas minhas filhas Ingrid e Stephanie, por meu esposo, por minha sogra Luzia e para mim Cláudia Gabriela Rosa. Que Deus abençoe sempre vocês. Amém, a ti também. Põe a Stephanie Gabriela dos Santos e eu, Cláudia Gabriela Rosa. Estão todos no sorteio e na oração. Bom dia, peço, ofereço a programação para todos os ouvintes, peço oração para minha família. Rodrigues, colocar o nome no sorteio, Robson Fernandes, Lucas Oliveira, Kate Oliveira, Adora Pâmela Gabriela dos Santos, Gerro Bruno Elisiário, meu irmão Eliseu Rodrigues, meu esposo Robson, netos Gabriel Novelli, Bruno Lucas dos Santos, Antony Elisiário e eu, Eliette Rodrigues Fernandes. Um abraço, um bom domingo para você também. Olá, bom dia, meu nome foi errado, é Marisa Cristina da Silva Rodrigues, tá? Desculpe aí, que Deus abençoe, amém. A Cíntia Mayra Batista, ela confirmou aqui, é o aniversário da Maria Isabel Olímpio. É, tá aí, 99 anos, que Deus abençoe. Olá, bom dia, gostaria de deixar o nome na oração no sorteio, Annelise Rodrigues de Almeida, o esposo Kleber Prado Costa, filhos Davi Lucas Almeida Costa, Helena Almeida Costa, Ana Luísa da Silva Costa, minha sobrinha Alice Valentim Belo, meu pai Nivaldo Almeida, minha mãe Nalcinéia Socorro Rodrigues, que Deus abençoe, amém, a ti também. A Patrícia Azuém dos Santos, bom dia, Patrícia Cíntia, Roberto Lux, Maria Isabel Olímpio, fazendo 99 anos, todos da Industrial e você da rádio, muito obrigado, tá aqui. Olá, bom dia, quero pôr o nome da minha neta no sorteio dos aniversariantes, ela faz 30 anos, Tiffany Cloara da Lima Silva, ela faz dia 30, perdão, não é 30 anos não, ei Luiz, tá aí, Tiffany Cloara Lima da Silva, vamos lá, tem mais aí, deixa eu já anoto o nome dela aqui. Olá, bom dia, deixar o nome no sorteio na oração, Ana Luísa da Silva Costa, meu irmão Davi Luca Almeida Costa, Helena Almeida Costa, meus pais, Annelise Rodrigues de Almeida, Kleber Prado Costa, minha prima Alice Valentina Belo, minha avó Nalcinéia Socorro Rodrigues, o que minha mãe ganhou, não teve sorteio ainda, Annelise Rodrigues de Almeida, ainda não teve não, tá? Que Deus abençoe aí. A Geni Alves de Carvalho, bom dia, que Deus abençoe. A Sandra Fraga, Marcelo Ribeiro, Sandra Fraga, Guilherme Fraga, Gustavo Fraga, que Deus abençoe. Ana Cátia Moraes, a paz do Senhor aqui, Ana Cátia Moraes, peço que coloque no livro de oração a família Correia Moraes e a família Vasconcelos, que Deus abençoe, amém, a ti também. Vamos lá, ore mais e nós já retornamos em seguida, não sai daí não, é VaptVup, nós já retornamos.
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0: 11 horas 49 minutos. Vamos. Pedagogos abençoados, pastor.
1: Tem mais aqui para atender?
0: Ah, é?
1: Tem a dona Vera Lúcia da Silva participando, pedindo também oração a ela, a todos da família, ao filho, a nora, o neto lá de Curitiba, para os doentes, para todos do asilo, também para os presos, para dona Zélia, da Popular, também para Sabrazinha, para Marinha e os seus netos, para Nega lá do sítio, seu esposo e as filhas lá de Arapongas, também para os padres, para os pastores, desejando aqui uma boa semana abençoada para todos e também para todos que levam a palavra de Deus. Amém. Deus abençoe.
0: Amém. Vamos ver os abençoados aí?
1: Vamos lá. Vamos lá. Quem ganhou o brinde da Saúde Farma Prime de Bandeirantes foi a Josiane Reis.
0: Olha aí, o pote de sorvete saiu para Dalva Martins da Silva Eugênio.
1: O brinde da Odonto Excelência foi para Roberto Aparecido Leite.
0: Olha os 10 pães de queijo da Casa do Pão de Queijo, Roseli Alves.
1: O brinde da La Femme Cosmético foi para Fátima Gonçalves Pereira.
0: A Marcela Lopes da Silva ganhou um brinde da Super Limpo. Da Saúde Farma, aqui de Andirá, Silvana Gil.
1: Vamos estar repetindo aqui os nomes, então fica ligadinho. Lembrando que os brindes eles precisam ser retirados amanhã a partir das 2 horas da tarde e até sexta-feira. Então você tem até sexta-feira, a partir de amanhã às 2 horas da tarde, até sexta-feira para retirar o seu brinde lá no local do estabelecimento em que você acabou ganhando. Vou repetir novamente, fique ligadinho. Então, a Saúde Farma Prime de Andirá, Silvana Gil foi a ganhadora. Brinde da Super Limpo foi para Marcela Lopes da Silva. O brinde da Casa do Pão de Queijo, 10 pães de queijo, foi para Roseli Alves. O brinde da Sorveteria Ponto Frio, um pote de sorvete, foi para Dalva Martins da Silva Eugênio. O brinde da La Femme Cosméticos, Fátima Gonçalves Pereira. O brinde lá da Odonto Excelência foi para Roberto Aparecido Leite. O brinde lá da Saúde Farma Prime de Bandeirantes foi para Josiane Reis. Então, esses foram os ganhadores da semana.
0: Tá certo, então. Vamos embora, pastor.
1: Vamos embora. Deus abençoe o irmão Luiz, o irmão Marli, também o pastor Valdueck, que passou por aqui. Também o nosso amigo pastor Marcelo, que não esteve aqui hoje, porque está ali realizando o batismo. Glória a Deus também por isso. E que Deus continue também abençoando nossos amados, queridos ouvintes. Que Deus conceda uma semana de bênção, uma semana de paz, com muitas alegrias no Espírito Santo. E cremos que um milagre do Senhor já aconteceu na sua casa, na sua família. E é por isso que eu te convido e te encorajo a compartilhar os testemunhos que Deus tem realizado na sua vida, na sua casa, na sua família. Não deixe de compartilhar conosco, não deixe de compartilhar com as pessoas dos milagres que Deus tem feito na sua vida. Amém? Deus abençoe. Eu deixo aqui o convite para estar conosco hoje lá na Igreja Experiência com o Criador, a partir das 19 horas. A gente vai estar ali cultuando, adorando a Deus, culto com a família, ali na Igreja Experiências com o Criador. Deus abençoe, uma ótima semana, ricamente abençoada.
0: Amém, amém. Eu vou só ouvir aqui, tem uma mensagem aqui da Geni Alves. Alves de Carvalho de Bandeirantes. Enquanto. Deixa eu ver aqui. Nosso muito obrigado pela audiência, você nossa ouvinte, você nosso ouvinte. Que o Senhor te dê uma semana de vitórias, que tenha uma semana abençoada pelo Senhor. Amém?
1: Amém.
0: Vamos orar, encerrando o programa. Deus Pai maravilhoso, abençoe a cada filho, a cada filha que pediu oração.
1: Amém.
0: Abençoe, ó Pai, aqueles que estão enfermos. Entre com a sua mão de poder, de graça, que eles sejam curados, não importa a enfermidade. Abençoe, ó Deus, as demais pessoas que pediram e que nós não sabemos qual o problema, mas que seja abençoado por Ti, resolvendo a causa.
1: Sim,
0: no nome, Pai, santo de Jesus.
1: Sim, Pai.
0: Em nome de Jesus, ó Pai, nós pedimos também que abençoe o alimento que nós vamos ter, fruto da Tua,
1: Pai,
0: graça, da Tua bondade, e que nunca falte em nossas mesas, e que abençoe aqueles que não têm, para que consigam com dignidade. Em nome de Jesus.
1: Amém. Amém. Amém. Graças a Deus.
0: Graças a Deus.
1: Amém. Glória a Deus.
0: Deixa eu ouvir aqui.
1: Deixa eu.
0: Só dizer aqui. Você está convidado para estar conosco no próximo domingo a partir das 9 da manhã.
1: Amém. Deus abençoe a irmã Geni aqui. Agradecendo aqui, falando, Deus abençoe o irmão Luiz, o pastor Isaac, também o pastor Marcelo, também a irmã Marli. E ela aqui está torcendo para poder ganhar o bolo do aniversariante.
0: Olha aí.
1: Deus abençoe, irmã Geni.
0: Amém. Vamos embora então agora. Vem aí, continue aí com o Timburi Gospel.
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1: Meio-dia e 8.
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0: Meio-dia e 21.
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2: Meio dia e 23.

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0: Meio-dia e 49.
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1: Meio dia e 56.
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2: Meio-dia e 59.

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1: Uma e oito.
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2: 1:26.

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0: 2h27.

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0: 3 horas.
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1: 3:27.

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0: Jorge Matheus!
1: Felipe Araújo!
2: Obrigado, moleque.
0: Obrigado, sucesso, gente. Cara!
2: Saúde, sucesso, viu?
0: Prazerzão estar aqui com você.
3: Tamo junto, viu? 3h40.

0: Obrigado.
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0: 4 e 6. 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
1: 4:23.

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3: 4:26.

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0: 5 horas. 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
1: FM. 5:28.

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1: 5h49.

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1: 6:28.

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1: 7 e 7.

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1: FM. 7:26.

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1: 7:30.
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1: 7:49

0: 882.
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1: 8 e 6.
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2: FM. 8 e 11.

0: 32. 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
1: FM. 8:53.

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